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0: Rita. Volta, B. 20 pontinhos.
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2: Meia-noite e dois.
3: Pai nosso que estás no céu, santo é o teu nome. Que o teu reino venha sobre nós e a tua vontade seja feita aqui na terra, assim como é feita no céu. Dá-nos hoje o alimento de que precisamos. Perdoa as nossas ofensas, como também nós perdoamos os que nos ofenderam. E não nos deixes cair em tentação. Livra-nos do mal.

0: uma alegria poder falar com você neste momento. Eu desejo que a paz de Deus seja a força que te sustenta o tempo todo. E Deus é isso. Deus é paz, Deus é luz, Deus é amor. E é um amor sempre entregue. Por isso, da parte de Deus, existe sempre interesse em nos alcançar, em nos sustentar, em nos ajudar. Quando não acontece isso, é por quê? Porque nós não conseguimos captar todo o bem que Ele quer dar. Embora a pessoa esteja dizendo, Senhor, me ajuda, isso não significa que ela esteja captando e acolhendo aquilo que Ele quer dar. Porque Deus, embora queira continuamente nos salvar, nós é que estamos nesse mundo e somos envolvidos pelas circunstâncias que nos ajudam a acolher Deus ou não. Gostaria de falar hoje sobre a importância da tranquilidade, de não correr demais atrás do vento, porque o vento corre sempre mais do que nós. Diz um trecho da Bíblia no Eclesiastes: mais vale um punhado com sossego do que dois punhos cheios de trabalho correndo atrás do vento. Essa imagem, de certa forma, vale até hoje. Dizemos de alguém que ele tem mão tranquila. Quando pega alguma coisa, ele o faz com calma interior e habilidade segura. Sua mão irradia paz. Mão tranquila é mão aberta. É qual concha que consegue acolher alguma coisa. Nesta mão aberta podemos perceber a tranquilidade, porque ela mora aí. O contrário são os punhos. Quem cerra a mão em punho quer garantir algo mediante violência. O punho é mais cheio de agressões, está sempre voltado contra alguém. O sábio do Antigo Testamento, ao falar de punho, pensa em pessoas que se estressam e querem conseguir algo pela violência. A violência não traz paz. A violência não faz bem. Mas para ele, alguns punhos só fazem correr atrás do vento. São objetivos superficiais que atacamos com mãos crispadas. Os verdadeiros objetivos não podem ser alcançados com dentes trincados e com punhos cerrados, mas apenas com mãos abertas, mãos estendidas. Assim como não posso deter o vento, também não posso agarrar a tranquilidade com meu punho. Eu só experimento a tranquilidade quando me abro, quando estou totalmente no momento atual, quando sinto com mãos abertas o que me colocam na mão. Por isso, caro ouvinte, sejamos pessoas de mãos abertas e não de punhos cerrados. Pessoas fechadas em si querem alcançar as coisas pela agressão. Não. A abertura, a mão estendida e aberta, que leva paz, que leva conselho, que leva coisas boas para o outro, se reverte sempre em mais alegria também para o nosso coração. Mais mensagem através do nosso Facebook. Um forte abraço para você. Deus te abençoe e te guarde. Em nome do Pai, do Filho e do Espírito Santo. Amém.
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4: Meia-noite e 9.

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1: Uma hora e 5 minutos.

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2: 2 horas e 2 minutos.

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3: 3 horas e 2 minutos.

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1: 4 horas e 2 minutos.

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0: 4 horas e 31 minutos.
1: Atenção, crianças, não fiquem na rua. O terrível homem mau está ali no bar.
2: Eu sou o homem mau. Eu sou mau, mau mesmo. Vendeiro, traz cachaça com farinha pra todo. Vamos logo. Mistura esse negócio aí. É pra todo mundo beber. Onde vai, moço?
3: Eu vou indo embora. Eu nunca bebi.
2: E nem vai beber. E você aí? Como é o seu nome?
4: Meu nome é Pedro.
2: Era Pedro. Agora é defunto.

0: Quem é o dono dessa porcaria aqui?
1: Sou eu, senhor.
0: Então, tá dormindo? Traz o uísque logo.
1: Não tenho uísque.
0: O que é que eu bebo, então?
1: Bebe leite.
0: Quem bebe leite é bezerro. Toma, aprenda a respeitar o homem mau. E essa mulher, de quem é?
2: Essa mulher é minha.
0: Era sua, agora é minha.

0: Então você veio me matar, não é? Quem é você?
1: Eu sou o famoso Billy Gancho. Por quê?
0: Pronto. Era Billy Gancho. Agora é defunto Gancho.

0: Então você é o delegado que veio acabar comigo? Qual é o seu nome, delegado?
1: O meu nome é Justiça. Você está preso, homem mau.
0: Quem é você para me prender, delegado? Fique sabendo que eu sou o homem mau, mau.
1: É, você era o homem mau. Agora é defunto.

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2: 5 horas e 3 minutos.

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1: 6 horas e 2 minutos.

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0: É uma alegria poder falar com você neste momento. Eu desejo que a paz de Deus seja a força que te sustenta o tempo todo. E Deus é isso. Deus é paz, Deus é luz, Deus é amor. E é um amor sempre entregue. Por isso, da parte de Deus, existe sempre interesse em nos alcançar, em nos sustentar, em nos ajudar. Quando não acontece isso é por quê? Porque nós não conseguimos captar todo o bem que Ele quer dar. Embora a pessoa esteja dizendo, Senhor, me ajuda, isso não significa que ela esteja captando e acolhendo aquilo que Ele quer dar. Porque Deus, embora queira continuamente nos salvar, nós é que estamos nesse mundo e somos envolvidos pelas circunstâncias que nos ajudam a acolher Deus ou não. Gostaria de falar hoje sobre a importância da tranquilidade, de não correr demais atrás do vento, porque o vento corre sempre mais do que nós. Diz um trecho da Bíblia no Eclesiastes: mais vale um punhado com sossego do que dois punhos cheios de trabalho correndo atrás do vento. Essa imagem, de certa forma, vale até hoje. Dizemos de alguém que ele tem mão tranquila. Quando pega alguma coisa, ele o faz com calma interior e habilidade segura. Sua mão irradia paz. Mão tranquila é mão aberta. É qual concha que consegue acolher alguma coisa. Nesta mão aberta podemos perceber a tranquilidade, porque ela mora aí. O contrário são os punhos. Quem cerra a mão em punho quer garantir algo mediante violência. O punho é mais cheio de agressões, está sempre voltado contra alguém. O sábio do Antigo Testamento, ao falar de punho, pensa em pessoas que se estressam e querem conseguir algo pela violência. A violência não traz paz. A violência não faz bem. Mas para ele, alguns punhos só fazem correr atrás do vento. São objetivos superficiais que atacamos com mãos crispadas. Os verdadeiros objetivos não podem ser alcançados com dentes trincados e com punhos cerrados, mas apenas com mãos abertas, mãos estendidas. Assim como não posso deter o vento, também não posso agarrar a tranquilidade com meu punho. Eu só experimento a tranquilidade quando me abro, quando estou totalmente no momento atual, quando sinto com mãos abertas o que me colocam na mão. Por isso, caro ouvinte, sejamos pessoas de mãos abertas e não de punhos cerrados. Pessoas fechadas em si querem alcançar as coisas pela agressão. Não. A abertura, a mão estendida e aberta, que leva paz, que leva conselho, que leva coisas boas para o outro, se reverte sempre em mais alegria também para o nosso coração. Mais mensagem através do nosso Facebook. Um forte abraço para você. Deus te abençoe e te guarde. Em nome do Pai, do Filho e do Espírito Santo. Amém.
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4: 7 horas e 6 minutos.

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Opa, bom dia, minha gente. Estamos aqui mais uma vez com o nosso programa Encontro Cultural. Aqui me preparando, é tanta coisa, minha gente. Mas nós estamos aqui com todo apreço, com todo carinho aos nossos ouvintes. Queremos cumprimentar a todos. Hoje é exatamente 23 de agosto de 2026. O nosso programa tem por objetivo mostrar os aspectos sociais e culturais de nossa sociedade, levando a sério a qualidade de vida do homem no mundo. Eu sou o professor Lúcio e a direção deste programa é de Tony Nogueira. Nós estaremos juntos até às 9 horas. A partir das 8 horas, nós temos o quadro O Momento do Rei, onde a gente só toca músicas de Roberto Carlos. E você pode participar. 999-29-104.9. Esse é o nosso programa cultural. É o programa que está na rádio 104,9 FM há 9 anos. E essa é a grande satisfação também do locutor, né, que tem esse apreço pelos seus ouvintes. Então, queremos cumprimentar a todos os professores, escritores, poetas, cultores das artes e da cultura para ouvir o nosso programa. Exatamente, para ouvir o nosso programa, vou pegar um papelzinho aqui, viu? E aí é o seguinte, olha, o nosso programa é um programa feito exatamente para valorizar o ser humano. Nossa locução é feita de forma simples, mas com palavras as quais são ditas com muita sinceridade, na qual esperamos estar contribuindo com a educação, com a cultura, com a formação da nossa juventude. E por tudo isso que a gente faz sempre essa homenagem aos jovens, às crianças, às famílias aqui em nosso programa. 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Programa Encontro Cultural já no ar, levando a sério a qualidade de vida do homem no mundo.
Pois é, gente, hoje, dia em Guanambi, né? Hoje é dia exatamente 23 de agosto. Em Guanambi, o domingo terá tempo firme com sol e poucas nuvens, sem previsão de chuva. A temperatura máxima é de 33 graus e a mínima é de 20 graus. A 21 graus, né? Com ventos moderados. Então, esse domingo aí vai ser muito quente, né? Neste domingo 23/8, comemora-se o Dia Internacional em memória do tráfico de escravos, né? De escravos e a sua abolição. Data oficial instituída pela Unesco. No calendário religioso católico, celebra-se o dia de Santa Rosa de Lima e o 21º domingo do tempo comum, além de ser o domingo dedicado à vocação dos catequistas dentro do mês vocacional. Olha, ontem, dia 22 de agosto de 2026, foi o Dia do Folclore Brasileiro, uma data oficializada no país em 1965 para celebrar e preservar as tradições, os mitos, as lendas, as festas populares e saberes da nossa cultura. Principais tradições comemoradas, por exemplo, lendas e mitos, né? Lendas e mitos, histórias do Saci Pererê, Currupira, Iara, Boto Cor-de-Rosa, a mula sem cabeça. Ai, como eu tinha medo da mula sem cabeça, né? Olha, a gente era menino, a gente tinha medo dessas coisas, né? Mas as manifestações artísticas, né? As danças, as cantigas de roda, o frevo, o maracatu e o forró, né? Faz parte também do nosso folclore brasileiro. Os sabores e os saberes, as parlendas, os provérbios, as adivinhações e também os artesanatos populares repassados entre gerações. Já na segunda-feira, dia 24 de agosto, é a data que celebra o dia da infância, dia dos artistas também. Já na terça-feira, dia 25/8, celebra-se principalmente o dia do soldado no Brasil, data que homenageia o nascimento de Duque de Caxias, patrono do exército. Também nesta data é o dia, sabe de quem? Aí vocês aí da Praça do Mercado, da feira, dia do feirante e o dia da educação infantil, né? Então, vocês aí, professores, professoras da educação infantil, e aí na terça-feira é o dia da educação infantil. Olha, então esse é o nosso programa Encontro Cultural, um programa que mostra os aspectos sociais e culturais de nossa sociedade, levando a sério a qualidade de vida do homem no mundo. Vamos começar uma homenagem, já que vai ter o dia da infância aí, nós vamos tocar Benito de Paula, Amigo do Sol, Amigo da Lua.

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2: 7:32.
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4: E esse é o nosso objetivo. Nós estamos aqui exatamente para levar cultura, educação, informação para você. É uma satisfação muito grande. Todos os domingos a gente está aqui para falar, prestando um serviço à comunidade, e isso a gente tem um prazer, porque quantas pessoas têm aprendido com tudo isso, né? Então, muito obrigado a você que se liga em nosso programa, a audiência é muito boa, obrigado mesmo. Ontem foi dia do folclore e nada melhor do que a gente lembrar, sabe quem? Gilberto Gil, com Sítio do Pica-Pau Amarelo, que tem tudo a ver aí, viu, gente? Com o folclore. Vamos ouvir, então, o Sítio. Vamos ouvir, não é o Sítio, a música é Sítio do Pica-Pau Amarelo com Gilberto Gil.

Tá aí, Sítio do Pica-Pau Amarelo. Quem assistiu, né? Diversas pessoas assistiu aí os episódios filmado aí pela Globo, né? E muitos anos, teve acho que diversas versões. É muito bom, viu? Então, naquele tempo a gente acreditava nessas coisas boas, né? E o folclore brasileiro é muito bonito. E eu acho que nas escolas tá deixando um pouquinho de lado, né? Essa cultura, essas coisas que acontecia no meu tempo de estudante, que era uma festa, né? 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

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Programa Encontro Cultural, apresentação, professor Lúcio, direção, Tony Nogueira, um programa que mostra os aspectos sociais e culturais de nossa sociedade, levando a sério a qualidade de vida do homem no mundo. Não é fazendo comercial não, mas Boca era engraçado, porque quando ele era candidato de Caetité, é um amigo meu lá de Caetité, ele faz excursões, né? O Boca, excursões, viagens inesquecíveis, segundo ele. E um dia ele falou que é o seguinte, que eu podia ir até de graça se eu arrumasse um tanto de passageiros para ele, né? Ou vai ser difícil encher um ônibus, né? Mas aí, de qualquer forma, o Boca Excursões, ele vai para Aparecida, Campos de Jordão, para Canção Nova, para o Rio de Janeiro, sempre lá também, né? Ele vai aqui para Bom Jesus da Lapa, né? Trindade, Goiânia, Caldas Novas. E aí o Boca só pediu para me falar o telefone dele aí, para quem quiser entrar aí em contato com ele, 991426139, né? E aí é isso mesmo? Então, qualquer coisa, entra aí, né, em contato com o Boca, 9914, é melhor assim, ó, 99-14-26-139, né? Vamos assim. Já falei, Boca. De qualquer forma, o programa Encontro Cultural tem a participação do ouvinte. Você pode participar pelo zap 999-29-104.9. Um abração para você que ouve o nosso programa. Muito obrigado ao Zé Luiz, taxista no bairro Alvorada, ao Zezé, taxista no Beija-Flor, o Dema, taxista aí da Praça do Mercado Municipal, o nosso amigo Mazinho Fraga, lá em Caetité, no Alto do Cristo, o Beto Tarrafeiro, né? Beto Tarrafeiro, que não perde o nosso programa aí da Alvorada, o Kleber da Xerox, da Secretaria de Educação, e seus pais, o Wilson e sua mãe, dona Cleidinélia, aliás, seu pai, o Wilson, e a sua mãe, Cleidinélia. Também, quem ouve muito o nosso programa é o Antônio de Santana do Paraíba, em São Paulo, muito obrigado. E o professor João Santana, em Salvador. A dona Dalva, mãe de nosso amigo Rubens da Zero Graus, também o Rubens, tem uma notícia que também ouve o nosso programa. A Suzy do bairro Brasília, o João Nogueira, que sempre também participa aqui do nosso programa, a Bia, a Deide da Fazenda Carnaíba de Dentro, a Solanja, a Maria José. Tem agora Maria José aqui, que eu esqueci de qual é o bairro, mas ela participa sempre do nosso programa. A Cleusa, do bairro Lagoinha. O Avelino Pereira, o Robenilson, o Adailton Sodax, né? O Charles e Jaqueline, do bairro Liberdade. O seu Manuel também, lá do bairro Liberdade. A professora Isabel, pessoa educadíssima. Muito obrigado, professora Isabel, né? Aí com seu esposo, seu Moci, seus filhos. Muito obrigado, são meus vizinhos, né? Muito obrigado pela audiência. Ronaldo, filho do saudoso Albino, né? Opa, Ronaldo aí, que não perde também o nosso programa, muito obrigado. Você precisava ter ouvido a história que o professor João Santana contou em relação ao seu pai, rapaz. Um dia você entra em contato com o professor e que ele vai contar essa história. Você tinha ido na festa Santana, estive com ele lá batendo aquele papo, né? Também quero mandar o meu abraço, para o nosso amigo Cláudio Piusa, que é vereador. No domingo passado eu falei do título
de cidadão guanabiense, e na hora acabei distraindo e não falei que foi ele que me deu, ele foi meu aluno no GC.

no Coelho, na época, né, ele era meu aluno, e aí falou que o dia que ele se tornasse vereador, que ia dar o título de cidadão guanabiense para mim. Então, aconteceu. Muito obrigado, Cláudio Fiuza, que também seu filho é músico, né? Canta e toca aí, viu? Muito obrigado mesmo. Ele também dá uma de artista aí, né? O Cláudio Fiuza aí também, né? Não é só o vereador, não. Mas aí, quero mandar o meu abraço também. Agora a gente não pode estar mandando. Quer dizer, não, porque eles não. A gente não pode estar falando muito de político aqui, né? Mas aqui é porque é meu amigo pessoal, gente boa pra caramba. E a gente não tem nada a ver com política, mas tem a ver com a amizade. Eu quero mandar o meu abraço para a professora Maristela, que é professora, ex-secretária de Educação, foi grande secretária, né, diversas vezes aí, por muito tempo, e é professora bacana, suas irmãs também. Eu não tive mais notícia do pai dela, queria saber notícia do pai dela. Qualquer coisa, professora, entre no zap, fale do pai da senhora, como é que... Eu não sei, eu não tive mais informação. 999-29-104.9. Que um dia eu encontrei com ela lá, né, no hospital, e o pai dela não estava muito bem, já também bastante idoso. O meu completa agora, completou ontem 5 anos, né? Que Deus o levou. 5 anos de muita falta, de muito sentimento. É assim mesmo. A vida tem dessas coisas, a gente tem que entregar para Deus e tudo bem. Daqui a pouquinho, né, tem a participação do ouvinte com o Momento do Rei, só com música de Roberto Carlos. Você sabe que o forró também faz parte do folclore brasileiro, e a gente toca agora Luiz Gonzaga, numa sala de reboco.

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Vou matar um bode, fazer um pirão pra gente almoçar. Se a gente fizer a casa amanhã, se ela ficar pronta, de noite mesmo a gente dança nela, porque é pra ir encaicando o chão da sala. Prático, né? Ha! E de noite tá todo mundo lá. E eu

diferente lá no meio das outras. Mulher alta, lazarina, morena, duas pulou no cabelo. Quem será aquela? Será a Carolina? Aí eu pedi meu primo Marcelo pra tocar uma coisinha. Cheguei perto dessa mulher e meti um piscilone nela. Vai me ser aqui a Carolina? Sabe o que que ela fez? Acho que sou. Quer dançar mais eu?

Pá, tá aí, né? Olha, eu tenho um jeito, eu falei para alguns colegas que eu tenho um jeito de fazer música que só eu sei fazer. Que aquela música realmente já faz solando a música. É, então já vai o negócio pronto ali pelas graças de Deus, né? Deus acima de tudo. Então, eu sempre procuro fazer um trabalho, a gente faz um trabalho, é claro que no futuro nós vamos deixar aí para as nossas gerações futuras, é claro, mas assim não tem interesse de sucesso, porque na verdade eu não sou cantor, mas sou compositor e faço essas músicas aí que, modéstia à parte, eu fico muito feliz de estar fazendo esse trabalho, né? É um trabalho que a gente procura fazer com carinho, com amor e com muita inspiração, né? E esse trabalho é um trabalho que tem o apoio do Raul Nazário. Raul Nazário, ele que é cover de Roberto Carlos, aí, e ele já gravou outras músicas, né? De minha autoria, tem aí os vídeos. Você pode participar do canal, o canal está aí para você participar. Já tem mais de 11.500 visualizações no geral, né? Tem as músicas lá que ele canta e são de minha autoria, letra e música de minha autoria. Então, vai lá, entre no nosso canal, Professor Lúcio Cunha Músicas, aí você já acha e você dá aquela forçazinha para o Professor Lúcio, né? Eu quero agora, já que nós estamos no que eu falei do folclore, vamos tocar aqui. Eu ia tocar Raça Negra, mas mesmo antes do momento do rei, eu posso ainda tocar. Mas pra gente comemorar esse folclore brasileiro, nada melhor do que Eliana Pittman, Dança do Carimbó, Bala de Rifle, Tia Luzia, Tio José.

0: Maravilha, né? Isso é bom demais, encanta, né? Uma música desta é muito bacana. Olha, eu vou a um pequeno intervalo e eu prometi tocar Raça Negra, não foi? E aí eu vou tocar sim. Agora vamos a um pequeno intervalo e a gente volta já. São exatamente 8:02.
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2: 8:06.
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2: Cento e quatro.

0: Esse é o momento, né? O momento de muito amor, de muito romantismo, de muita paz, de muita alegria e com a participação do ouvinte, né? Isso é fundamental. Então, nosso programa já está no ar, você pode participar. No, está no ar, é claro, desde cedo, né? Mas temos duas partes aqui, dessa segunda parte já está aí no ar, é claro. Agora você pode participar pelo zap 999-29-104.9. Vamos ao primeiro participante. Alô, bom dia!
1: Bom dia, professor Lúcio. Aqui é João Nogueira, o professor Lúcio. Tá com o Baldão e Roberto Carlos aí, amada amante. Essa mãe eu quero oferecer para minha esposa Marli, quero oferecer meus três filhos, Vitor, Gustavo e Júlio César. Quero oferecer também essa música para um amigo meu, professor Dinho, na Avenida Tiradentes. Professor Dinho. Quero oferecer também essa música para todos meus irmãos lá da fazenda, Chico Fernandes, Norma Nogueira, minha prima. Quero oferecer para todos meus amigos lá das Cruas também. Quero oferecer para Luciano Frio no Box 20-21 no Mercado Municipal, Léo do Impolo lá no Box 5, Mercado Municipal. Quero oferecer também essa música para um amigo meu, Vanderlei, e a professora Ana Selma Viana, aqui no bairro Vasconcelos. Quero oferecer para meu tio Maria Helena, aqui no bairro Vasconcelos. E para todos meus amigos, todos os seus ouvintes, professor Lúcio, que está ouvindo nesse momento seu programa. E um bom domingo de muita paz, muita saúde, muita felicidade para você e sua família. E para todos da 104. Está na 104, está feliz. Um abraço, meu amigo, professor Lúcio. E um domingo de muita paz, meu amigo.
0: Muito obrigado, muito obrigado. Eu fico muito feliz desta sua participação aqui. Eu gosto demais, viu? Meu grande amigo aí, João Nogueira. Obrigado, João. Bom dia também para você. Uma boa semana, um bom domingo. E agora nós temos aqui. Vamos lá, né? Vamos puxar aqui a participação de mais um ouvinte lá de Salvador, o professor João Santana. Bom dia!
2: Bom dia. Hoje, se possível, gostaria de ouvir um Roberto Carlos, Um Gato Neblu. Lembrando que o lançamento do livro vai ser na próxima sexta-feira. E já tem um outro já engatilhado aí, que já está indo para a editora, e provavelmente vai ser lançado no final para início de ano. Bom, muito obrigado. Tenha um bom dia e um bom trabalho.
0: Que maravilha, professor. Aí é o professor, não parou, aposentou, mas está escrevendo e, se Deus quiser, vai fazer parte aí da Academia Caetetense de Letras, viu? Porque é um grande caetetense, uma pessoa bacana, uma pessoa que trabalhou como professor e que continua escrevendo e tá lançando aí, né? Ele, o livro aí, eu até falei domingo passado, e a gente vai estar sempre falando aqui, viu, professor? Mande aí o local, tudo certinho, que no domingo a gente vai passar aqui e falar. Aliás, domingo que próximo o senhor fala aí como foi o lançamento, né? Já fala pra gente aí, para o pessoal ficar sabendo. Muito obrigado, professor. Bom dia para o senhor. Fique com Deus. Que Deus o abençoe. Tem mais participação aqui. Bom dia.
3: Bom dia, professor. Tudo bem?
0: Tudo bem. E você?
3: Um belíssimo domingo para você e toda a sua família.
0: Oh, que bacana.
3: Que Deus te abençoe, que Deus te ilumine a você e a toda a sua família e a toda a equipe da 104.9. Professor, eu quero ouvir uma música de Roberto Carlos, aquela Coração para Coração, viu? Oferecer para uma pessoa que eu mais amo na minha vida e gosto muito, viu? Falou, professor, tudo de bom, bom trabalho.
0: Ok, muito obrigado. Esse aí é o que é? É o Francisco, né? Francisco Rego Guimarães. Muito obrigado, Francisco. Então, vamos a essa rodada de sucesso de Roberto Carlos, Amada Amante, Un Gato Neblu e De Coração para Coração.

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1: 8:36.
2: É isso aí, né? É o programa Encontro Cultural e o Momento do Rei só com músicas de Roberto Carlos. Quero mandar o meu abraço carinhoso, né? Para o pessoal que está na escuta aí, ó. Maria de Vadi, do Box 44, Idete Floresvaldo, do Box 42, aí na Feira Livre, né? No Pavilhão 3 aí do Mercado Municipal. Muito obrigado aí pela audiência, né? Vocês que nos prestigiam, que ouve o nosso programa. Muito obrigado mesmo. E eu quero também mandar o meu abraço para a professora Belma, para o Emanuel Messias, para também o seu Manuel Alfaiate, que ouve o nosso programa. E também temos tanta gente, né, para falar, que eu tenho até que organizar novamente a agenda, viu? Porque são muitas pessoas. Muito obrigado a dona Si, né? E também no Mercado Municipal, o capitão Ubaldino, né? O tenente, é tenente o capitão agora? Agora eu esqueci, é o capitão, né? Vamos para capitão, vamos subir logo, capitão Ubaldino, mas é o tenente Ubaldino, gente boa pra caramba. E nós estamos aí com a participação do ouvinte e você pode participar pelo zap 999-29-104.9. E agora vamos mais uma participação. Alô, bom dia, com quem eu falo?
3: Bom dia, meu amigo professor Lúcio. Olha eu de novo, o Chicão do Alto Caçara, que tá aqui na escuta, todos os domingos. Passa para mim aí com o Roberto Carlos, Corro Demais. Ofereço para Adailto da Bug, Martinha, no bairro Amitemel, Gil Gomes, no Beijo Fru, Mazinho do Leite, Batista Mecânico, Tiozinho dos Lá, e Cida Porto e Polo Porto, todos moradores da Fazenda Jatobá e Lagoa da Posse. Falou, professor. Chicão, do Alto Caiçara, tá na 104, tá feliz. Um bom domingo pro senhor e família, professor. Falou.
2: Até que enfim, né? Falou certo hoje, né? Isso aí, muito obrigado, Chicão. É, ele sempre fala outra rádio. Esquece que aqui é a 104,9 FM, que quem está feliz está na 104, não pode mudar de estação. Bem, ali diz o seguinte, a nossa ouvinte, Dalva Maria: bom dia, professor, tudo bem? Tudo bem, gostaria que você rodasse aí

0: amigo abençoado.
1: Amém, amém, minha amiga, muito obrigado. Continue participando aqui do nosso programa. É uma satisfação muito grande. Que Deus a abençoe e também a toda a sua família. Olha, já estava prontinho aqui as curvas da Estrada de Santos, que a gente vai oferecer para o nosso diretor Tony Nogueira e também para o pessoal aí do Mercado Municipal, principalmente a Maria de Valdir, do Box 44, Dona Dete e Florisvaldo, do Box 42, do Pavilhão 3, do Mercado Municipal, e a Dona Cita, que não perde o nosso programa. Então, vamos a essa rodada de sucesso e daqui a pouquinho a gente volta com muito mais.

0: Que rodada bacana, né? Foi muito bom. Olha, eu quero mandar meu abraço para o meu amigo Jaime, ele aqui participando do programa ali, ele fala bom dia, meu amigo, sempre ouvindo nos domingos, sempre ouvindo aí, um grande abraço, né? Para toda a sua família, Jaime, muito obrigado aí pela sua audiência, continue nos prestigiando, obrigado. Vamos mais uma participante, alô, com quem eu falo?
1: Passa a música do Roberto. Bom dia, professor Lúcio. Aqui é Maria José do Paraíso. Passa a música do Roberto Carlos, o Portão, para mim. Eu ofereço para minha irmã Vânia, para você e para todos que gostar da música, para toda essa quatro, viu? Tenha um bom dia e fique com Deus.
0: Tá aí, o Portão. Vamos aqui, ainda tem uma participação aqui. Deixa eu ver aqui. Alô, bom dia, né? Bom dia. Bom dia, professor Lúcio. Passa aí a música de Roberto Carlos. O sol ainda não chegou. Estamos na audiência, eu e meu esposo Marinaldo. Muito obrigado, quem fala aí é a Solange, viu? Então, tudo bem. Nós vamos a essa rodada de sucesso. A música de Solange vamos passar depois do intervalo, porque não temos mais tempo. Chegou o final de mais um programa. Muito obrigado a todos, que todos tenham um bom domingo, uma boa semana e, se Deus nos permitir, estaremos de volta no próximo domingo com muito mais coisas aí para falar para vocês. Obrigado, gente, fique com Deus. Já estou com saudade, mas tem mais Roberto Carlos aí. Esse foi mais um programa Encontro Cultural, apresentação professor Lúcio, direção Tony Nogueira.

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2: 9 horas e 6 minutos.

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1: 10 horas e 1 minuto.

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2: 10 horas e 32 minutos.

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2: 11 horas e 2 minutos.

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1: 12 horas e 3 minutos.

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2: 1 hora e 2 minutos.

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1: Uma hora e 31 minutos.

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1: 2 horas e 3 minutos.

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4: 2 horas e 30 minutos.

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3: 3 horas e 2 minutos.

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1: 3 horas e 33 minutos. 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
4: 4 horas e 2 minutos.

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2: 4 horas e 32 minutos. 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
2: 5 horas e 2 minutos.

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2: 6:04.
3: Pai nosso que estás no céu, santo é o teu nome. Que o teu reino venha sobre nós e a tua vontade seja feita aqui na terra, assim como é feita no céu. Dá-nos hoje o alimento de que precisamos. Perdoa as nossas ofensas, como também nós perdoamos os que nos ofenderam. E não nos deixes cair em tentação. Livra-nos do mal. Amém.
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2: 6:05.

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1: 6:30.
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1: 7 horas e 32 minutos.

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1: 8 horas e 1 minuto.

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